0: mais aqui.
1: Icaro Gilmar, pô, tamo
0: junto. Essa aqui é pra nós fazer.
1: É nóis.
0: A turma de
2: Ligou. Gostou. 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

0: O Felipe Araújo, ainda sou tão seu, marcando presença na nossa noite desta sexta-feira, Dia Internacional do Chá de Malte. Já que eu tô de volta.
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0: Estamos de volta, tem Eduardo Costa, quando o amor é pra valer.
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0: Matheus e Cauã, Lauana Prado, Admita. Já tá seguindo o Instagram? Ainda não? Daquela moral, segue. Manda o seu beijo, o seu abraço lá no direct. Arroba locutor Rodrigo Santos com dois S's no final, já que eu tô de volta.
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0: Estamos de volta, tem a Duda Bertelli, tem a Ana Castela.
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8: E chegou o fim de semana, bom final de semana pra você, tá tudo bem, né? É, merecidamente, depois de uma semana de muita batalha, muita dedicação, muito trabalho, eu sou o Ronan Oliveira e vou te acompanhar aqui em mais um Super Hits. Vai comigo? Obrigado!

0: Tá na hora do intervalo, mas é sempre muito rápido. É o tempo de você tomar uma aguinha, um cafezinho, e a gente já volta com muito mais música e na melhor programação, é claro, né? Não saia daí, eu já volto. 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
0: 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Deu tempo de tomar aquela aguinha? Muito bem, já estamos de volta com a nossa programação e eu sei que você vai adorar mais essa parte, com grandes sucessos aqui na sua rádio.

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0: Tá na hora do intervalo, mas é sempre muito rápido. É o tempo de você tomar uma aguinha, um cafezinho, e a gente já volta com muito mais música e na melhor programação, é claro, né? Não saia daí, eu já volto.
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4: Tudo bem, já estamos de volta aqui na sua rádio com a melhor programação. Foi um intervalo super rápido e já trazemos mais sucessos.

0: está na hora do intervalo, mas é super rápido. É, aqui a gente gosta de ouvir mais música. Então fique por aí porque eu já volto trazendo mais sucesso. Até já. 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
0: 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Ah, você sabe que eu não minto pra você, né? Eu falei que seria um intervalo rapidinho para você não perder tempo. Combinado? Já voltamos com a melhor programação.

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0: Aqui os intervalos são sempre muito rápidos, então não saia daí, é rapidinho e a gente volta com muito mais música. Até já!
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0: Oi, eu falei que era rapidinho, já estamos de volta. E agora tem mais sucesso na melhor programação do seu rádio. Escuta essa aí.

0: está na hora do intervalo, mas é sempre muito rápido. É o tempo de você tomar uma aguinha, um cafezinho, e a gente já volta com muito mais música e na melhor programação, é claro, né? Não saia daí, eu já volto. 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
0: 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Legal, tivemos as mensagens dos nossos parceiros de programação e já estamos de volta com muito mais música.

0: Sorriso Maroto!
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0: tá na hora do intervalo, mas é super rápido. É, aqui a gente gosta de ouvir mais música. Então fique por aí porque eu já volto trazendo mais sucesso. Até já. 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
5: Muito bem, já estamos de volta aqui na sua rádio com a melhor programação. Foi um intervalo super rápido e já trazemos mais sucessos para você.

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1: 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Tá na hora do intervalo, mas é super rápido. É, aqui a gente gosta de ouvir mais música. Então fique por aí porque eu já volto trazendo mais sucesso. Até já!
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1: Deu tempo de tomar aquela aguinha? Muito bem, já estamos de volta com a nossa programação e eu sei que você vai adorar mais essa parte, com grandes sucessos aqui na sua rádio.

0: Produção, que honra demais poder estar aqui, viu?
1: Você tá doido.
0: Obrigado, gente, obrigado.
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0: E aí, gostou da nossa programação? A gente fez o melhor para que você ficasse muito bem, se divertisse e curtisse as melhores músicas durante o tempo que passamos juntos. Até a próxima vez. Fui! 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
5: Estamos chegando com mais um Love Music, o melhor do romantismo chegando no seu rádio. Eu sou a Maria Lima e esse é o programa que faz você se apaixonar. Vem comigo, sejam bem-vindos.
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1: 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Daqui a pouco tem mais.
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3: Meia-noite e 34 minutos.
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1: 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Espero que você esteja gostando do programa de hoje. Voltaremos já já.
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1: Estamos de volta com o Love Music. 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
1: 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Espero que você esteja gostando do programa de hoje. Voltaremos já já.
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4: Uma hora e 10 minutos.
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3: Uma melhor que a outra aqui no Love Music. Voltaremos já.
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1: Chegamos ao fim de mais uma edição do Love Music. Voltaremos no próximo programa com mais. Beijos e até lá.
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3: Uma hora e 50 minutos.
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6: Fala, turma. Tudo certinho? É sexta-feira, finalzão de semana, dia internacional do chá de malte. Prazer enorme. Eu sou Rodrigo Santos no ar. Mais uma edição do Nossa Noite. Aumenta o volume. Muita música bacana chegando na rádio que você ama. Pra começar, tem Gustavo Lima e a Bala Alojada.
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0: Jorge Mateus, sol nos olhos nesta noite gostosa de sexta-feira. Finalzão de semana, já que tem mais músicas.
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0: Fala turma, por aqui sou eu, o locutor Rodrigo Santos, e você está ouvindo o programa Nossa Noite.
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0: Então de volta, tem Hugo e Guilherme, dois corações e uma história.
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3: A gente queria agradecer a presença de cada um de vocês, obrigado pelo carinho, obrigado pela amizade de vocês. É muito prazeroso, muito gratificante tudo que tem acontecido nas nossas vidas. E eu fico feliz demais de ter tanto amigo assim, tantas pessoas que gostam do nosso trabalho, gostam de mim, aprenderam a gostar do Guilherme. Uma salva de palmas pra vocês! Céu Guilherme no pelo ao vivo, Guilherme!
4: Obrigado, gente!
3: E esse DVD vai pro seu vovô, né, cara?
4: Isso aí.
3: Bora! Nós! Nice.

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1: Obrigado, gente.
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2: Vamos assim, ó. 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Pode dar um gritinho assim, ó.

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0: iniciar nossa noite com Jota Quest Imprevisível nessa noite gostosa de sexta-feira. Ana Paula tá com a gente, um beijo. E também o Adalberto sempre na sintonia. Valeu, Adalberto.
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0: Estamos de volta, tem Mato Grosso e Matias.
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2: Quando Guilherme Pessoa, isso aqui, ó.

0: Felipe Araújo, ainda sou tão seu, marcando presença na nossa noite desta sexta-feira, Dia Internacional do Chá de Malte. Já que eu tô de volta.
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2: 3:14.
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0: Estamos de volta, tem Grupo Menos é Mais.
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0: Faz barulho, Goiânia! Tamo junto, Murilo Rubi!
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0: tudo no Nossa Noite desta sexta-feira. Chegando mais participações. Raíssa, beijo pra você, beijo pra Joelma, abraço pro Neto, pro Miller, pra toda a turma e bom finalzão de semana.
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0: Estamos de volta, tem Eduardo Costa, quando o amor é pra valer. 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

0: Matheus e Cauã, Laona Prado, admita. Já tá seguindo o Instagram? Ainda não? Daquela moral, segue. Manda o seu beijo, seu abraço lá no direct. Arroba locutor Rodrigo Santos com dois S no final, já que eu tô de volta.
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2: 4:11.
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0: Estamos de volta. Tem a Duda Bertelli, tem a Ana Castela.
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1: Banda Guilherme Benuto, isso aqui, ó.

0: É o Nossa Noite com Edson Hudson Azul, nesta noite gostosa de sexta-feira. Cláudio, aquele abraço pra você, o Camarão também na sintonia. Grande Diego, tudo certinho aí, né? O queridão, fala queridão! Abraço! Bom churrasco pra vocês, ei, vida boa!
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0: Já estamos de volta, tem César Menotti e Fabiano.
2: Não

0: vamos ver mais aí de Castro Teixeira.
1: Vamos!
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Nós tá chegando, nós tá voltando, não é nós mesmo, uai, é nós, é o programa Demar de Zanetti Mineirinho, nós voltou pra começar. É, nós fez o combinamento com vocês, tá lembrado? É, nós falou que nós ia voltar qualquer hora, né? E nós voltou, nós tá pra aqui, é, nós tá por cá pra começar. A partir de agora, mais uma reunião de caboclo, mais em sintonia, né? Uma reunião em sintonia, um dedinho de prosa, prosear um cadinho com vocês, né? Papiar, escutar as melhor moda carpira, tá bom? Programa Demar Zanetti começando. Rapaz, olha que moda, né, amor? Nós já apartou as modas jeitosas, né? Mas antes de rodar essas modas, de presente que nós vamos mandar pra vocês, dos mió, hein? É, nós vai agradecer a Deus, levantar os olhos pra riba, agradecer o Pai do Céu por mais um dia de vida, né? Obrigado, meu Deus. Muito, muito, muito obrigado. Rapaz, pra começar bem, ó, Senhora Aparecida, Tinoqui e Tony, vai cantar pra nós, ué. Aí depois é o Caboclo do Pesado também, né? Com Diamantino e Pratinense. Rapaz, que moda, hein, amor? Caboclo do Pesado. Ah, faz um bocadinho de tempo que nós não escutamos essa moda, né? Aí depois é o Pai Tião também. É, Mato Grosso e Matias. De presente, nós vai mandar pra vocês tudinho, tá bom? Nós vai esticar a mula, já tá com pano estribo já, né? Depois nós morta com vocês, uai.

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2: Que moda, que maravilha. O programa de Marzania de Mineirinha vai para os parceiros. Já já nós volta com vocês, uai.
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2: Nós tá chegando! É nós mesmo! Eita, nós aqui outra vez! Nós tá aqui com vocês, né, amor? É bom demais, né? Nós voltou pra trabalhar. Nós tá no pé do eito, né? Nós tá aqui na lida. É o programa Demar Zanetti Mineirinho. Rapaz, que moda acabou de acabar, né, amor? A gente presta atenção nas modas assim, rapaz de Deus. A água dessa aí do caboclo mesmo, né? Tem que passar o zóio na manga da camisa, não tem jeito, né? Como diz o caboclo, falou pra eu, é de lavar o zóio de dentro pra fora mesmo, viu? É. Vamos escutar mais modas, amor? Vamos? Rapaz, nós tem mais umas modas aqui que nós já preparou. Já? É? Já cabeu aí, amor? Você ponhou o cabelo? Então não vai rodar agora, né? Então vamos lá, então, uai. Vamos. Vamos rodar. Rapaz, que moda, olha. As minhas lembranças, rapaz. Der versus Zé Carvalho, né? O nome já tá falando, né? É, vai voltar no tempo mesmo agora, hein? Aí depois eu veio o caboclo também com o Milionário Zé Rico. E a última carta também com o Lourenço e Lourival vai passar por acá, tá bom? Ah, trem absurdo de bom, né, amor? É, quando o trem tá difícil, né, a gente tem que dar os pulos, né, amor? Como diz o caboclo, tem que dar uns pulicos aí. É, rapaz, e não é fácil a vida não, né, amor? Cada dificuldade que nós passa, né? É, nós vai lutando, vai lá botando, né? Mas tá bom, aí escutando as modas carpira, né? Gente, nós vai encarcar o bem pra lá, depois nós apruma de volta, aí, tá bom?

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0: Eu falei pra vocês, Casmoder Boa, eu falei pra vocês, o programa de Marzanete Mineirina vai pros colaboradores nossos, mas já já nós vamos voltar com vocês, tá bom?
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0: Oh, e é nós aqui de volta, nós está voltando, nós está aqui outra vez, nós está aqui com vocês, uai, é nós mesmo. É, nós, meus amor, é nós, uai. Os amor, só que tem uma diferença, né? Os caboclos só escutam a nossa voz, né? A minha voz, né? E nós falamos o nome dos amor. Né? Então a cabocada que sempre pergunta pra eu, Demar de Deus, ah, manda um abraçamento pros amor, né? Essas orvintaiadas nossas, né, amor? Visse nós pela televisão, né? As feições desses dois caboclos, rapaz. Ei, vai sair correndo, hein? Vamos, amor, vamos trabalhar, vamos. Programa Demar de Zanetti Mineirinho, nós tá por cá, rapaz. Ô amor, hã? É isso mesmo? Essa aqui antes? Nós vai rodar essa moda aqui antes da outra, né? Aí fica bom. Aí ficou joia, viu? Eles veio cantar pra nós agora, né, amor? Rapaz, que esdrupona agora que vai cantar, hein? Ai, barbaridade. É bom demais, né? Escutar umas modas caipiras assim, né? Ó, vidinha boa lá da roça, rapaz. Carreira e carreirinho. Rapaz, que moda, né, amor? Ai, essa moda aqui, quem morava na roça, no sítio, mudou pra cidade. Pode pegar o lenço. Pode pegar o lenço, viu? Aí depois, meu pai, minha mãe também, rapaz. Essa moda aqui, olha, é de arrupiar arma do caboclo também, viu? E lá onde moro, tinha um carreiro pardinho, lá onde moro. Lá de onde moro, né? É, essa mesmo, né? Rapaz, mas é bonito também essa moda de viola, né, amor? Dá pra mandar pra vocês tudinho que tá escutando nós nas Minas Gerais, ué. É, nesse Brasil afora, nos estrangeiros, nas Europa, no estado de São Paulo também. Aqui na cidade, né? É, obrigado a vocês tudinho, nos arrebarde aí também, no sítio, na roça. Obrigadão. Gente, na vai ali, no Estradas Pipoca, nós volta, hein?

0: bom demais. Que felicidade a nossa, né? Escutar umas modas dessa faz bem pra arma do Carpira, né, gente? Programa de Varzanete de Mineirinho. Nós vai pros colaboradores, pros parceiros, mas já já nós vamos voltar, tá bom?
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0: Gente, gente, nós está voltando, gente. É nós mesmo, é nós mesmo. É o programa de Marzanete Mineirinho, nós está por cá. É gente aiada para todo lado, né? Rapaz de Deus, né? É uma cabocaiada, capiraiada, né? A gente presta atenção assim, né, Zabor? Rapaz, nós, a gente fica emocionado de saber, né? Tantas as radiaiadas que roda o programa de nós, né? Obrigado, diretor, obrigado, programador também, né? Os ligador, obrigado a você, estudinho das radiaiadas que roda o programa de nós, viu? Nesse mundão de Deus, está escutando o programa Ademar de Zanetti Mineirinho. Obrigado mesmo, viu? Tá bom? Assim, gente, tá? Tá com as atenção assuntando nós, né? É bom demais, é um trem absurdo de bom. Mas vamos rodar modas, amor, né? Senão as ruventeadas vai ficar com raiva de nós, hein? Vai dar um cheiro em nós. Mas, rapaz, olha os patacão dos seis, horário tá passando, hein? Partando um tantico pra daqui a pouquinho, tá bom? Vamos lá? Ó, rapaz, agora, ó, Samambaia, rapaz, André e Andrade agora. Aí depois a Grande Fortuna, né, com João Ricardo e Cristiano, Grande Fortuna, bonita moda, meus amores. Baile na Roça, né? É o Liu e Léo agora. É, Baile na Roça. Vamos lá, gente. Obrigado a vocês, estudinho, que tá no Rio Grande do Sul, nos Paraná, Santa Catarina, Brasil e o mundo, né? Brigadão, né? Nós agradecemos, tá? Na Vale Capão Gato, já já nós volta, viu?

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13: Nós está voltando, nós está chegando, é nós mesmo, aí é nós, é o programa Ademar Zanetti Mineirinho, nós está por acá, né, Zamor? Ô, Zamor, ah, dá umas olhadinhas, amor, que brabuleta bonita, rapaz, tá vendo aí? É, a gente veja assim, os animais, né, agora eu tô vendo essa brabuleta ali, tá bonita demais, tá dentro aqui da sede da nossa rádio, né, nós tá trabalhando e tá, nós tá dando uma zoiada na natureza também, né, bom demais, né, gente, é bom demais, né, vamos lá então, gente, vamos trabalhar mais, né, os amor, nós tá comendo lasquinha de queijo, né, rapaz, um biscoito por vir, escuta o cheiro, vocês que tá escutando o cheiro aí, ó, tá escutando? Lasquinha de queijo, biscoito por vir, é uma rapinha de rapadura, ai, bom demais, né? Rapaz, eu tava com o estômago ocado de fome mesmo, meus amor, é verdade, e agora não, agora nós tá preparado, vamos então, ó, Renato e Peninha, agora vai cantar pra nós agora, olha, é o Caboclo da Roça, rapaz, aí depois é o Céu Chorou por Mim, né, Mocoque Paraíso, e a Saudade de Caboclo, né, com Cassiano e Diquinho, tá bom, gente? Vou mandar pra vocês que tá no Rio de Janeiro, no Rio Grande do Norte também, no Espírito Santo também, obrigado a todo mundo, viu? Tá aqui na cidade, você está na cidade aqui também, nos arrebate aí na roça, no sítio, brigadão, gente. Não vai, quem não vai fazer, amor? Na rapidinho é o macaco, aí depois nós volta, viu?

0: Bom demais, que esmoda, né? É bom demais. Dá lá pros parceiros, né? É o programa Demar de Zanetti Mineirinho, dá lá pros parceiros, mas daqui a pouquinho nós volta com vocês, hein?
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0: Eita, nós aqui outra vez, olha nós aqui de volta, nós tá voltando, nós tá aqui com vocês, nós tá aqui juntinho, é, nós tá juntinho aqui com vocês, velho, nós tá irradiando, nós tá trabalhando, e nós tá apartando aqui as modas, né, Zamorda? É, rapaz, hoje nós tá apartando as modas aqui, jertosa, né? É, cada uma mais melhor do que a outra, né, Zamorda? É bom demais, né? Tem umas druponas que vai cantar pra nós, né, rapaz, olha só, ai, barbaridade, né? É bom demais, é bom demais, né? Aqui o Carpira vale ouro com nós, viu? Vocês sabem disso, né? As urbintaiadas aqui, pra nós, é especial, né? Os pessoal que mora por cá, os pessoal que mora por lá, é todo mundo. É, nós tudo é igual, né, os amor? A carpiraiada danada de boa, viu? Obrigado vocês tudinho, viu? É, vocês tá com o radinho, tá lá nas orelhas. É, né, os amor, tá, pode falar agora, os amor? Tá pronto? Pode? Então vamos lá, então. Sabor de rapadura agora, rapaz. Olha, nós estávamos falando rapadura agora há pouquinho, né? Olha, agora vai rodar a moda agora. Ó, sabor de rapadura, é o dito viola e jaú. Aí depois é o cor de boi também, com parmeira e biá. E o galo, velho, rapaz. O árvore rocinei também. Vamos mandar para vocês todinho, viu, gente? Que tá onde? No Ceará, nas Bahia, nos Goiás, para todo lado. Obrigado, obrigado, obrigado, viu, gente? Tá bom assim? Na vai aonde, Zamorda? Ah, na vai enxugar um gelo, né? É, depois nós volta com vocês, tá bom?

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0: Antes Moda. Eu falei pra vocês que as modas eram boas, né? Às vezes. Ah, é bom demais. Programa Demar Zanetti Mineirinho. Nós vai pros parceiros, pros patrocinadores. Mas daqui a pouquinho nós já vai voltar com vocês, hein?
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2: Que maravilha, que esmoda que acabou de acabar, né, Zamorô? Que trem absurdo de bom, né? É o programa Demar de Zanetti, Mineirinho, nós voltou, pra trabalhar mais um cadinho aqui com vocês, né? É nós mesmo, né? Nós temos um cadinho de moda aqui, né, Zamora? Rapaz, olha, tem uns trem absurdo de bom, né? É os pessoal que tava mandando pra vocês tudinho, que tá trabalhando, tá de folga, tá de férias, né? Mas tá escutando nós, né? E o Zamora, mas agora, Zamora, esse broca aqui, Zamora, dá mandar os pessoal que tá nas festas, né? Os apaixonados, né? Os apaixonados aí das festas de peão, as cavargadas, as festas sertanejas, né? Dá mandar pra vocês tudinho, viu? É, esse pede pra nós rodar, nós temos

0: Que maravilha de moda que acabou de acabar, né? Bom demais. É o programa Demar da Zanetti Mulherim. Já vai pros colaboradores, mas nós volta já, viu?
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0: Eita, nós aqui outra vez, olha nós aqui de volta, nós está voltando, nós está aqui com vocês, gente, é nós mesmo, o programa Demar Zanetti Mineirim, nós está por acá. Ô, Zamora, verdade, Zamora? Nós tem que terminar o programa? Terminar o programa já, Zamora? Que é isso? Passou tão rápido hoje, né? Mas a gente brinca, né? A gente vai proseando, papeando, dando dedinho de prosa com vocês, né? É, o tempo passa rápido, né, Zamora? Ainda mais escutar umas modonas dessa, né? É bom demais, né? A gente volta no tempo mesmo, né? Ô, Zamora, vai mandar essas modonas, não é? Nós vamos deixar três modas de presente dos melhores. Nós vamos embora, mas vocês continuam escutando a nossa rádio, viu? Tem a programação boa pela frente aí, viu? Nós vamos mandar os pessoal que tá lá no bar do Zezinho, viu? Essas motos agora pra nós fazer o despedimento aqui, pra nós ir embora, viu? Os pessoal no bar do Zezinho aí, obrigado a vocês, tudinho, tá bom? Cuidado, gente, ó. É com moderação, né? É beber água que passarinho não bebe, né? De gavarzinho, de gavarinho, né? É, e tem que comer algum trem também, né? É, esse negócio de botuar o paletó, eu já perdi três colegas, né, Zamora? Bebe e não come, né, Zamora? Rapaz, esse negócio de bater caçuleta, esse negócio de velório, subterno, não é comigo não, viu? Então a gente pode beber um golico de água que o passarinho não bebe? Pode, mas tem que comer um trem junto também, né? Vamos lá então, gente, ó. Três presentes dos melhores vai deixar pra vocês, olha só, ó. De volta pro Reino Encantado, rapaz. Teletone, olha. Aí depois Santa Luzia, né? A Bera e Caim, me mata de uma vez. Triuarada dura pra terminar o programa. Uma bem de hoje, hein? Tá bom, gente? Fica com Deus, que Deus alumia nós tudo. Qualquer hora nós volta com vocês, hein?

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1: Há muitos anos passados no mundo existia uma jovem encantadora, o seu nome era Luzia. O moço apaixonado casar com ela queria, explicando foi dizendo: que lindos olhos tens, eu queria seu amor e seus olhos também. Mas Luzia respondeu: estes olhos são seus, mas casar não me convém.

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10: 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A partir de agora no Repórter Brasil News. Sejam bem-vindos.
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12: Previsão do tempo para quarta-feira, 23 de setembro de 2026. Região Centro-Oeste. Em Brasília, céu encoberto com previsão de chuvisco nesta quarta-feira. Os termômetros marcam mínima de 21 e máxima de 31 graus. Umidade relativa do ar na capital federal gira em torno de 80 a 30%. Campo Grande, em Mato Grosso do Sul, tem céu encoberto. Temperatura mínima de 17 e máxima de 24 graus. Umidade do ar varia de 90 a 30%. Região Nordeste. Em Recife, previsão de céu nublado. Temperatura mínima na capital pernambucana é de 20 e máxima de 31 graus nas horas mais quentes do dia. A umidade do ar vai de 90 a 40%. Axixá, no Maranhão. Canta parabéns com céu encoberto nesta quarta-feira. Temperatura mínima 24, máxima 33 graus. A umidade relativa do ar é de 90 a 50%. Região Norte. Em Belém, no Pará, quarta-feira com céu claro e temperatura mínima é de 24 com máxima de 35 graus. A umidade do ar é de 95 a 52%. Boa Vista, em Roraima, tem previsão de céu nublado o dia todo com chuvisco à tarde. Temperatura mínima é de 27 e a máxima 37 graus. Umidade do ar varia de 85 a 45%. Região Sudeste. São Paulo, capital, tem previsão de tempo encoberto com chuvisco. Os termômetros registram mínima de 13 e máxima de 18 graus. Umidade relativa do ar vai de 100 a 80%. Em Três Corações, Minas Gerais, o dia de aniversário tem previsão de céu encoberto com pancadas de chuva isoladas pela manhã. Temperatura mínima de 14 e máxima de 23 graus. Umidade relativa do ar é de 100 a 70%. Região Sul. Em Curitiba, previsão de céu encoberto com chuvisco pela manhã. Dia mais frio na capital paranaense. Os termômetros registram mínima de 7 e máxima de 12 graus. A umidade relativa do ar fica entre 100 e 90%. São Bento do Sul, em Santa Catarina. Sopra velhinhas com tempo encoberto. pode chuviscar pela manhã. Termômetros registrando mínima de 6 e máxima de 14 graus. A umidade relativa do ar oscila entre 100 e 60%. Você ouviu a previsão do tempo para quarta-feira, 23 de setembro de 2026. Com informações do IBGE Cidades e do Instituto Nacional de Meteorologia, INMET.
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2: O ministro André Mendonça do Supremo Tribunal Federal rebateu o ministro Alexandre de Moraes e pediu o arquivamento sumário da representação aberta contra ele por suposto direcionamento nas investigações do caso Master e do INSS. No documento de 76 páginas encaminhado ao presidente do STF, Edson Fachin, Mendonça pede ainda a abertura de investigação para apurar a origem e a autoria dos relatórios que embasaram o pedido de investigação feito por Alexandre de Moraes. Alega que esses relatórios produzidos pela Polícia Federal não poderiam ser usados como prova, já que não podem ser incluídos na cadeia processual. Mendonça reforça que neles estão várias advertências, falando que o conteúdo não tem natureza acusatória. É um documento de trabalho. E completa, são relatórios produzidos clandestinamente pela Polícia Federal, em que Alexandre de Moraes promove deturpações adicionais, distorcendo o teor das ilações, tendo como base documentos apócrifos, ou seja, não assinados. Ao reforçar que Alexandre de Moraes distorce o teor do documento, André Mendonça questiona que isso tudo tenha sido feito dentro do inquérito das fake news, em que Moraes era relator. Por fim, pede acesso a todo o inquérito das fake news e solicita que Edson Fachin proíba a elaboração de quaisquer novos relatórios nesse sentido. Quer ainda que Alexandre de Moraes seja investigado por abuso de autoridade e denunciação caluniosa. Sobre os pedidos dos ministros Gilmar Mendes, Cristiano Zanin e do próprio Alexandre de Moraes de terem acesso ao conteúdo do celular do ex-banqueiro Daniel Vorcaro, André Mendonça garantiu que a Polícia Federal tem condições de fornecer cópias com lacres e certificação de integridade e que esse material será fornecido se assim Edson Fachin o entender, observadas as cautelas de sigilo aplicáveis.
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13: Agentes da Polícia Civil estão nas ruas para cumprir mandados de prisão e de busca e apreensão no Rio de Janeiro, São Paulo, Minas Gerais e Alagoas. A Operação Ícaros tem como objetivo desarticular um dos principais canais de fornecimento de drogas do grupo criminoso Comando Vermelho. Até o início da manhã, 6 pessoas foram detidas, incluindo um principal alvo da ação, Laércio Isidoro do Nascimento Júnior, conhecido como Boss, é apontado como fornecedor de entorpecentes e articulador central da estrutura criminosa ligado diretamente às lideranças da facção. A investigação começou com a apreensão de anotações de Marcos Antônio Pereira Firmino da Silva, apontado como um dos cabeças do Comando Vermelho. A partir daí, os agentes descobriram registros de contabilidade do tráfico que indicavam pagamentos realizados por Marcos da Silva a um indivíduo identificado como Boss. Entre outras atividades, era dele a responsabilidade de fornecer e articular o abastecimento de drogas nas comunidades, diretamente com lideranças do Comando Vermelho. Os investigadores indicam que o esquema tinha uma divisão de tarefas entre liderança, operadores logísticos, transportadores, responsáveis pela cobrança e pelo recolhimento de valores e pessoas interpostas. Pelo menos 2 grandes apreensões estão relacionadas à estrutura. Em 2024, foram 715 quilos de cocaína e maconha em Guarulhos, São Paulo, e quase 74 quilos de cocaína em Seropédica, na região metropolitana do Rio de Janeiro. Ainda foi identificado o uso de empresas dos setores de transporte e logística para ocultar e viabilizar o envio de drogas entre São Paulo e o Rio de Janeiro. E encontradas operações financeiras consideradas atípicas, envolvendo investigados e pessoas jurídicas, possivelmente utilizadas para ocultação e dissimulação de valores, que chegaram a 70 milhões de reais em curto período. A operação conta com o apoio do Departamento Geral de Polícia Especializada, do Ministério Público, da Corregedoria da Polícia Militar e da Polícia Penal.
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14: Uma hora antes do início da votação, no dia 4 de outubro, primeiro turno das eleições gerais 2026, o Tribunal Regional Eleitoral do Rio de Janeiro vai imprimir o relatório que assegura não existirem votos registrados em cada uma das cerca de 42 mil urnas eletrônicas, incluindo as de contingência, que serão usadas nas sessões eleitorais em todo o estado. O procedimento se repete no dia 25 de outubro, no caso de haver segundo turno. Esse documento, chamado de zerésima, é emitido, impresso e assinado pelo presidente da mesa receptora de votos após ligar a urna, mesários e fiscais de partidos políticos, conforme previsto em resolução do Tribunal Superior Eleitoral. A zerésima pode ser consultada por eleitores durante toda a votação. O processo é repetido em todos os cantos do país onde houver votação. O documento contém a identificação da urna e mostra que todos os candidatos estão devidamente registrados no equipamento, sem que haja nenhum voto computado para um deles. A zerésima funciona como mecanismo de auditoria utilizado pela Justiça Eleitoral para assegurar a lisura, a segurança e a transparência das eleições. A votação só começa depois da emissão do relatório, que confirma que a urna está apta a receber votos. E o nome vem justamente de sua finalidade: comprovar que a urna inicia o processo de votação com zero voto. Nas eleições 2026, o eleitor terá 6 votos: deputado ou deputada federal, deputado ou deputada estadual, primeira vaga de senador ou senadora, segunda vaga de senador ou senadora, governador e presidente.
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15: O Senado Federal aprovou a fixação em 5 anos do prazo de prescrição para infrações cometidas por donos de cartórios. A medida visa trazer mais clareza e segurança jurídica para os processos que envolvem a responsabilização desses profissionais. A decisão é um passo importante para a regulamentação e fiscalização das atividades notariais e de registro em todo o país. A partir de agora, as infrações disciplinares e administrativas terão um limite temporal para serem apuradas, garantindo que os casos sejam resolvidos de forma mais célere.
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15: Para garantir a segurança e a tranquilidade das eleições gerais de 2026, o Tribunal Regional Eleitoral de Mato Grosso anunciou um planejamento que contará com mais de 5 mil profissionais das forças de segurança. A iniciativa visa assegurar um pleito sem intercorrências em todo o estado. Além do grande efetivo humano, o plano inclui a integração de 22 mil câmeras do programa Vigia Mais Mato Grosso ao sistema TRE Guia, uma plataforma de monitoramento de ocorrências e logística desenvolvida pelo próprio tribunal. Essa tecnologia permitirá um acompanhamento em tempo real e agilizará a tomada de decisões.
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17: Boa quinta-feira.

0: Já põe no freezer, põe no freezer.
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0: Vamos balangar com o bonde do forró. Olha aí, gente, carnaval é um recomeço. Essa moda ficou boa no forró.

0: Rancho do Cavalo Velho para todo o Brasil durante a semana também, hein? 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E olha só, se você quiser seguir o Rancho do Cavalo Velho também nas redes sociais, cavalovelho.sertanejo no Instagram. cavalovelho.sertanejo no Instagram. Aí você vê tudo que a gente está fazendo durante a semana. Sejam todos bem-vindos aqui à melhor programação. 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
3: O nosso carinho, nosso respeito agora aos meninos da estrada, as meninas da estrada também, nossos caminhoneiros e caminhoneiras, rapaz do céu. E o Brasil tá cheio de gente rodando por aí com os carga pesada, né? Um abraço, meninos, um corte do Cavalo Velho, Marcelo Costa. Olha aí o rei dos modão sertanejo, Marcelo Costa, o homem do sabadão sertanejo.
4: Aô, meu amigão Cavalo Velho, cabanão mundão cabanão. Toca uma música minha aí, o pessoal não esquecer de mim.
3: Já é quinta, hein?
5: Olha os

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Alô, alô, muito bom dia, queridos ouvintes. Estamos chegando aí para fazermos mais uma super manhã aqui na Rádio Polsk FM. O meu nome é Valdeir e esta é a Rádio Polsk FM 87.5, falando diretamente do município de Áurea, Rio Grande do Sul. Agora são exatamente 8 horas, 12 minutinhos. Hoje é dia 24 de setembro de 2026, temperatura neste momento 13 graus aí, a temperatura. Seja muito bem-vindo. Hoje a gente vai ter aí muitas novidades, trazendo sempre bastante informação aqui e notícias para você, nosso querido ouvinte. E também, é claro, muita música boa, muito sucesso tocando sempre as melhores aí em todas as nossas manhãs. E você que quer aproveitar e participar aqui na nossa manhã de quinta-feira, então envie sua mensagem ou ligue, peça sua música, envie sua sugestão. O telefone é 549-9123-2498. Vamos começar hoje com o sucesso da banda Danúbio Azul, com a música Segue o Baile.

8 horas 22 minutinhos. Você ouviu aí o sucesso da banda San Marino. 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Horas 24 minutos, vamos trazendo mais sucesso aí para você. Aproveite e participe, envie sua mensagem ou ligue, o telefone é 549-9123-2498.

Muito bem, agora são 8 horas e 30 minutinhos. 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Em instantes a gente vai trazer aqui informações do esporte, aqui na Polska FM Internacional. Então define seu novo treinador aí para o restante da temporada e tentar ajudar o time aí a sair da zona de rebaixamento. Técnico Batista aí então foi contratado pela equipe do Internacional. Também mais informações aí da seleção brasileira, que joga seu amistoso nesta sexta-feira, às 7 da manhã, contra a Austrália. Temperatura segue 13 graus aqui no município de Áurea. Tempo predominantemente nublado aí no município, porém tem previsão de tempo bom, hoje tempo firme. Também em instantes a gente vai trazer informações mais completas aí do tempo para hoje.

8 horas 37 minutos, você ouviu a música aí do Gaúcho da Fronteira, Adeus Mariana. Trazendo agora então informações do esporte aqui na pós, na Rádio Polska FM, para Lavagem Stempkowski de Rosmar e Marli. 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Vamos começar hoje falando então do Internacional aí, que anunciou então o seu novo treinador, o seu novo técnico para assumir o time aí nessas últimas 10 rodadas do Campeonato Brasileiro e ajudar o time para tentar aí o número de pontos, né, as vitórias necessárias para evitar o rebaixamento aí no Campeonato Brasileiro. O Inter então anuncia Eduardo Batista como técnico até o final de 2026. O treinador Eduardo Batista, então, ele estava atualmente no Criciúma e deixa o time aí do Criciúma para comandar o Inter nos últimos 10 jogos do Brasileirão e salvar o time do rebaixamento. O Inter anunciou então o acerto com o técnico na manhã de ontem ainda. O vínculo é válido até o final do Campeonato Brasileiro, com bonificação caso cumpra o objetivo de salvar o Inter do rebaixamento. Eduardo Batista, então, ele é filho do ex-treinador também que havia comandado o Inter, Nelsinho Batista, né? O Nelsinho Batista, que havia comandado o Inter aí um tempo atrás, então é pai do novo técnico do Internacional, Eduardo Batista. Eduardo, inclusive, dirigiu a equipe catarinense, a equipe do Criciúma aí, no último jogo aí dele pela equipe catarinense, na noite de terça-feira, jogo válido pela Série B do Campeonato Brasileiro. Eduardo Batista então substitui Paulo Pezzolano, que foi demitido no último final de semana, e vai ter a missão de levar a equipe do Inter, de livrar então aí o Colorado do rebaixamento, restando 10 jogos para o término do Brasileirão. Atualmente o time do Inter é o 18º colocado na zona de rebaixamento, com 28 pontos somados, e precisa aí de pelo menos 2 rodadas para sair do Z4. Então, após o anúncio da saída do técnico uruguaio Paulo Pezzolano, o Inter fez esse acerto, né, com o novo técnico Eduardo Batista, que estava no Criciúma. Esperava-se que o técnico Eduardo Batista chegasse na terça-feira em Porto Alegre para assim já assumir o comando da equipe do Inter, mas foi adiado devido a uma partida, né, do Criciúma contra o Operário. Por isso que ele chegou apenas na quarta-feira aí para dirigir a equipe do Internacional. Apesar do acordo com o técnico, o time do Inter acumulou algumas rejeições de outros profissionais do mercado antes de fechar com Eduardo Batista nessa reta final do Campeonato Brasileiro. O Inter, que também procurou outros técnicos, mas porém recebeu um não deles, foi o Zubeldía, Jair Ventura, Diego Aguirre, Rafael Lacerda e também Maurício Barbieri. Foram alguns dos nomes cotados aí para assumir o Inter, foram cotados pela direção do time, porém
nenhum desses outros técnicos quis assumir aí a missão de tentar salvar o time do rebaixamento. Próximo jogo do Internacional é só daqui duas semanas aí, só dia 7 de outubro, quando o time do Inter recebe o Corinthians no Beira-Rio, em Porto Alegre. O jogo está marcado para as 19 horas e 30 minutos da noite, dia 7 de outubro. Corinthians também aí que está numa ladeira, tem só 32 pontos, perdeu mais um jogo aí fora de casa no último final de semana para o Fluminense. Tem só 32 pontos, caso o Inter vença, já encosta aí no time do Corinthians, né? Já pode dar um respiro aí um pouquinho maior, né, no campeonato. Vamos falar do Grêmio agora, as últimas informações. Grêmio, então, anunciou o novo patrocinador Master. Novidade aí no time do Grêmio, então. O Grêmio anuncia acordo com o novo patrocinador Master. É a Casa de Apostas Pitaco. Então assina com o Clube Gaúcho pelos próximos 3 anos aí. Então o patrocinador Master para os próximos 3 anos é a Pitaco Casa de Apostas. O clube anunciou ontem acordo aí por 3 anos com a empresa. E conforme noticiado, então, o acordo foi encaminhado nos últimos dias. No total, o acordo vai girar em torno aí, né, de 140 milhões de reais aí de patrocínio para o Grêmio nesses próximos 3 anos. O vínculo com a Casa de Apostas prevê também exclusividade ao Grêmio em relação ao time do Inter. Caso a empresa querer patrocinar o time do Inter, vai ter que pagar multa ao Grêmio, né? Essa é uma das exclusividades aí no acordo entre o time do Grêmio e o novo patrocinador Master, então, a Pitaco. O Grêmio também recebeu propostas de outros ramos aí, ao menos 2 fabricantes de veículos se interessam pelo espaço. Apresentaram propostas e as conversas avançaram. Outra empresa também é a CIMED, indústria farmacêutica, também vai ser patrocinador aí do Grêmio e deve ser anunciado em outro local da camisa. Já o patrocinador Master, então, a Pitaco, ela vai ficar na parte frontal aí da camiseta, né? Que é o espaço destinado ao patrocínio Master aí da equipe. Já a CIMED e outras empresas são escolhidos outros locais estratégicos aí na camisa, né? Para assim poder também mostrar a marca, né? Então a CIMED, a empresa, também foi uma das possibilidades para o patrocínio Master, porém vai ser anunciada em outro local aí da camiseta do Grêmio. Ao longo desta temporada, dirigentes da equipe afirmaram ter receio em assinar com uma empresa do ramo de bets, porque, como se sabe, né, a última empresa aí que patrocinou o Grêmio era também desse segmento, porém a relação aí terminou a curto prazo, né? Era a Alfa, Casa de Apostas, e acabou não dando muito certo aí, né, o patrocínio com eles. E agora então o Grêmio adquire outra empresa do mesmo segmento, porém, é claro, mais organizada e mais uma relação, assim, uma negociação mais confiável, que é a Pitaco, então, a Pitaco Casa de Apostas.
Próximo adversário do Grêmio aí no Campeonato Brasileiro. Grêmio que também está na zona de rebaixamento, assim como o Inter. É a equipe do Remo. O Grêmio viaja aí fora de casa para enfrentar o Remo após o término aí da data FIFA. O Grêmio também joga só lá no dia 7 de outubro, às 19h30 da noite, fora de casa contra o Remo. Remo atualmente é o vice-lanterna aí do Campeonato Brasileiro com 23 pontos, enquanto o Grêmio é o 17º com 29. Pode ser a oportunidade aí, né, do time do Grêmio conseguir a primeira vitória fora de casa no Campeonato Brasileiro, no comando do novo técnico Renato Gaúcho. Atlético de Erechim recebe a equipe do Rio Grandense nesta quinta-feira, hoje à noite, portanto, para jogo aí válido pelo Campeonato Gaúcho da Série Ouro de Futsal. Hoje à noite, então, às 8 horas da noite, Atlântico contra Rio Grandense, às 8 horas da noite, no Ginásio do Galo, em Erechim. O Atlântico, então, tem dois jogos finais aí válidos pelo Campeonato Gaúcho da Série Ouro e busca, então, tentar chegar à primeira colocação do seu grupo. O Campeonato Gaúcho de Futsal Série Ouro, então, encerra nesta semana a sua primeira fase e o Atlântico faz ainda dois jogos. O primeiro é hoje à noite, diante do Rio Grandense. Esta partida vai ser no ginásio Caldeirão do Galo, em Erechim, a partir das 8 horas. E no sábado, o Atlântico também já tem outro compromisso. Sábado, dia 26, o jogo é contra o Ijuí, fechando assim a primeira fase do Campeonato Gaúcho Série Ouro. Porém, esta partida vai ser no ginásio municipal do município de Barão de Cotegipe. O técnico do Atlântico, Paulinho Sananduva, teve trabalho com os atletas ontem e fecha assim a preparação na manhã de hoje aí para preparar o time para hoje à noite. Também teve declaração aí do jogador Malcom, pivô do time do Atlântico. Ele disse: mais um jogo importante na temporada, temos que manter o trabalho que vem sendo realizado e nos permite evolução na busca pelos resultados. Sabemos que pontuar significa muito, uma vez que estamos brigando pela liderança desta fase. E para isso também contamos com o apoio do nosso torcedor, que venha e nos ajude a buscar mais uma vitória, destacou então o pivô do Atlântico de Erechim, o jogador Malcom. E vamos falar um pouquinho também da seleção brasileira, que joga aí nesta sexta-feira amistoso contra a Austrália às 7 horas da manhã. Com estreantes na seleção brasileira,

time titular da seleção brasileira para amistoso contra a Austrália amanhã às 7 horas da manhã. Este vai ser o primeiro compromisso da equipe após a Copa do Mundo. E novidades são alguns dos estreantes aí pela seleção brasileira. O caso do Mateuzinho, jogador do Corinthians, Vitor Reis, do Manchester City, que vão começar a partida entre os titulares. Já o quarteto aí de ataque que o técnico Ancelotti, né, tem muita confiança aí, vai ser Vini Júnior do Real Madrid, Estevão do Chelsea, Endrick do Real Madrid e Rafinha do Barcelona. Vão formar o ataque inicial aí do time do Brasil nestes primeiros amistosos aí. Em entrevista, então, o técnico Ancelotti confirmou a escalação da equipe com Mateuzinho, Marquinhos, Vitor Reis e Douglas Santos, Danilo e Bruno Guimarães no meio-campo e o ataque, então, com os quatro ali que a gente citou, Estevão, Rafinha, Endrick e Vinícius Júnior. Após a partida aí da seleção brasileira, a delegação vai retornar para Brisbane, que é a cidade, aí, né, o lugar do segundo duelo da seleção brasileira na próxima terça-feira, dia 29. Ancelotti afirmou que deve aproveitar os dois jogos contra a Austrália para testar sistemas novos aí de formação da equipe e também modificações aí nas escalações. Também na entrevista do técnico Ancelotti, ele destacou a qualidade do time e a importância dos amistosos, principalmente como uma oportunidade para os novatos e também para os jogadores que ainda não atuaram por muito tempo, né, pela seleção brasileira. Segundo a sua afirmação, ele disse, foi um período longo e bastante difícil, pois depois da Copa do Mundo não tínhamos tempo para nos reagrupar. Agora acho que esta é uma data FIFA importante, temos novos jogadores, temos novos jovens. Assim, então, afirmou, né, na entrevista coletiva, o técnico Carlo Ancelotti. Oito horas 55 minutos. Você está na Rádio Polska FM 87.5 e esses foram os destaques aí do esporte nesta manhã aqui na Rádio Polska FM. Depois a gente vai trazer também informações do Campeonato Municipal de Áurea de Futsal, ver como está a colocação aí neste primeiro, a primeira rodada que foi sábado passado, e também os próximos jogos que acontecem aí neste final de semana pelo Municipal de Áurea, a Copa, na verdade a Taça, né, a Taça Orzeu Bialy, que está sendo disputada aí no município de Áurea, com 12 equipes participando aí. Também como está o campeonato de bocha, né? Faz tempo que a gente não fala aqui do campeonato de bocha do município. Vamos ver aí como é que andam então essas competições. 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

0: 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Em instantes a gente volta aí com mais informações, também trazendo o horóscopo. Horóscopo de hoje, dia 24 de setembro. Aproveite, participe aqui conosco. Envie sua mensagem, peça sua música, envie sua sugestão. O telefone é 549-91-23-2498. Aproveite e participe aqui na nossa programação.
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9:09, temperatura neste momento 13 graus aqui no município de Áurea. 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Trazendo então o primeiro bloco do nosso horóscopo de hoje, aqui na Rádio Polska FM.

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2: Alô, você de Áries. Olha, quintou com os astros pedindo mais concentração, flexibilidade e cautela, hein? Mudanças de última hora podem pintar e bagunçar o coreto. Toma cuidado aí. Se você tem um mozão, sinal de chamego e desejo no talo hoje. O número da sorte é o 4, a cor violeta. O modo como se relaciona com colegas, clientes e chefes promete passar por uma transformação e ficar mais harmoniosa. No setor do din-din, projeto pode sofrer revés e gastos imprevistos tendem a pintar, então toma cuidado. A cumplicidade e a intensidade tendem a aumentar, mas a possessividade e a ciumeira também. Controle-se no relacionamento. O número da sorte hoje é o 51, a cor creme. Geminiano, geminiana, hoje é o seguinte, tua sensibilidade criativa e intuitiva aumenta, o que pode ser útil para lidar com as mudanças drásticas que tendem a rolar de manhã, viu? No relacionamento, aguarde altas emoções hoje. Número da sorte é o 5, a cor verde. E você de câncer, dia para olhar além do óbvio e ampliar seus horizontes. Viagem ou contato com gente de longe pode render oportunidades e crescimento. Ó, é seduzente e romântico, teu signo tem tudo para atrair e se deliciar com uma paixão intensa ou criar memórias especiais com seu mozão. Número da sorte hoje, câncer, é o 53, a cor é o lilás.
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3: Muito bem, você acompanhou então o nosso primeiro bloco aí do horóscopo de hoje, dia 24 de setembro. Daqui a pouquinho a gente traz mais informações da astrologia do dia. Agora são 9 horas 12 minutos e a gente também traz informações aqui na nossa manhã, na 87.5, a Rádio Polska de Áurea. Pesquisa relacionada ao El Niño. Super El Niño, então, pode provocar várias mortes aí no planeta. Estima-se que 451 mil mortes vão ser provocadas devido ao evento aí do Super El Niño. Um estudo realizado pela Climate Impact de Chicago. O impacto do Super El Niño de 2026-2027 pode ir muito além das mudanças no regime de chuvas e também da ocorrência de eventos extremos. Novo estudo realizado então pela Climate Impact de Chicago projeta que o calor associado ao fenômeno poderá estar relacionado a cerca de 451 mil mortes adicionais no mundo entre o mês de junho deste ano até fevereiro de 2027. E também segundo o estudo, o Brasil aparece entre um dos países com o maior número de mortes adicionais que estão sendo projetadas. A estimativa é de aproximadamente 13 mil mortes relacionadas ao calor no período do Super El Niño, colocando o Brasil entre os 5 países com maior impacto previsto aí por este levantamento. O número chama atenção pela dimensão, mas precisa ser interpretado de forma correta. Não significa que 451 mil pessoas já morreram ou que necessariamente vão morrer em decorrência do El Niño. Trata-se de uma projeção estatística que estima quantas mortes adicionais poderiam ocorrer devido às temperaturas acima do normal. O Brasil aparece entre um dos um dos 5 países com maior, mais afetados, né, por este evento, e pesquisadores analisaram a relação entre temperatura e mortalidade em 24 mil regiões do mundo e compararam as temperaturas projetadas para o período do El Niño com médias históricas que foram registradas nos anos de 1996 e também no ano de 2025. O estudo ainda estima que o fenômeno pode provocar 44% mais dias de calor extremo do que seria esperado em um ano normal, aumentando assim os riscos, principalmente em regiões mais vulneráveis a altas temperaturas.

A gente aproveita para ver como fica o tempo no dia de hoje aí no Rio Grande do Sul. O frio perde força e calor ganha espaço no Rio Grande do Sul nos próximos dias. Em algumas regiões, o dia ainda começa com nuvens baixas, nevoeiro e neblina. A tendência, porém, é que essas condições se dissipem de forma gradual com o avanço do dia e a presença do sol. Depois de uma sequência de manhãs geladas, o Rio Grande do Sul começa a mudar de cenário no dia de hoje, quinta-feira. O sol volta a aparecer entre nuvens e dá início a uma rápida elevação das temperaturas, preparando o estado para dias de calor mais intenso. Em algumas regiões, o dia começou com nuvens baixas, nevoeiro e neblina, especialmente nas primeiras horas da manhã. A tendência, porém, é que essas condições se dissipem gradualmente com o avanço do dia e também marcando a presença do sol. A massa de ar frio que atuava sobre o Rio Grande do Sul desde terça-feira, então começa a perder força. Esse enfraquecimento abre espaço para um aquecimento mais expressivo durante a tarde de hoje. Na região do Alto Uruguai, a quinta-feira, ela começou fria com mínima ao redor aí de 8 graus. Depois o cenário muda com céu limpo e poucas nuvens, sem previsão de chuva para hoje na região do Alto Uruguai. E a temperatura máxima pode alcançar os 24 graus durante a tarde. Nove horas, 19 minutos. 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Agora são 9 horas mais 20 minutinhos. Você quer aproveitar e pedir a sua música preferida para a gente rodar aqui na nossa manhã? Então é só ligar ou então envia sua mensagem. O telefone é 549-9123-2498.

0: 9 horas 29 minutos. Este foi o som aí de Rogério Magrão, também tocando seu sucesso aqui na Polsky FM, com a música Recaída Certa. 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Faz tempo já o gerente do Sicredi não vem aí na Rádio Polsky, né? Dar uma entrevista, falar um pouquinho como está aí a cooperativa Sicredi de Áurea, passar informações aí diretamente para os seus associados. Vamos ver aí se ele marca uma reunião aí, né? Uma entrevista aqui na Polsky FM. Agora são 9 horas 30 minutos, a gente vai trazer então o horóscopo do dia, o segundo bloco aí do horóscopo para você aqui na nossa 87.5, a Rádio Polsky de Áurea.
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3: Alô, Leão! O bolso tende a encarar uma montanha-russa, então se segura, tá, Chuchu? Dívidas e recursos compartilhados podem pedir um pouquinho de prudência, sem contar que misturar grana e amizade pode dar bode também, hein? Ai, ai, ai. Já tem um caso? Já se amarrou? Complicações não estão descartadas, mas amor e confiança prometem ajudar a vocês a superar os chabus. Número da sorte hoje pra você do signo de Leão é o 24, a cor preto. Amanhã pode trazer viradas inesperadas, inclusive em metas, parcerias e projetos. O bom é que tende a compensar hoje com empatia, bom coração e lealdade. Vai dar bom, né? Uma reviravolta não está descartada no relacionamento. Cuidado, hein? Número da sorte hoje pra você, virgem, é o 38, a cor azul royal. Libre amores do meu Cracebo, o serviço pode trazer incidentes, mas também chances de melhorar o saldo à conta. Eventos fora do seu alcance tendem a acontecer e bagunçar a sua rotina, cuidado, viu? O ciúme ganha força hoje também. Ai, meu Deus do céu. Se tem um love, deve rolar carinhos fofos e carícias quentes, que é isso. Número de hoje pra você de Libra é o 15, a cor é cinza. E você de Escorpião, além de esbanjar, charme, foco e dedicação, teu talento e criatividade prometem fazer a diferença no trampo e nas finanças. Ó, aproveite a química quente ou no relacionamento, mas evite joguinhos ou ciumeira, ok? Número de hoje, Escorpião, é o 52, a cor é o amarelo.
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1: Estamos de volta, agora são 9 horas e 36 minutos. 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Presidente do Sistema Fecomércio Rio Grande do Sul vai começar a integrar a gestão 2026-2030 da Confederação Nacional do Comércio. O Rio Grande do Sul vai ter presença direta no primeiro escalão da Confederação Nacional do Comércio de Bens, Serviços e Turismo, na gestão que vai desde esse ano, né, 2026 até 2030. O presidente do Sistema Fecomércio Rio Grande do Sul, Luiz Carlos Bom, foi eleito o primeiro vice-presidente da entidade nacional. A escolha ocorreu durante a eleição realizada em Brasília e coloca assim o dirigente gaúcho em uma das principais posições aí da Confederação Nacional do Comércio de Bens, entidade que representa nacionalmente os interesses do comércio de bens, serviços e turismo. Na mesma votação, José Roberto Tadros foi reeleito presidente da Confederação. A chegada aí do novo vice-presidente, né, o gaúcho Luiz Carlos Bom, então amplia a participação aí do Rio Grande do Sul nas discussões conduzidas então pela Confederação Nacional do Comércio de Bens, Serviço e Turismo em Brasília, especialmente em temas econômicos, regulatórios e relacionados ao ambiente de negócios. Para o setor gaúcho, a posição também cria um canal mais próximo com a direção nacional em pautas que atingem empresas do comércio e também empresas de serviços. Dois segmentos com presença expressiva na economia e no mercado de trabalho do Rio Grande do Sul. E Luiz Carlos Bom, ele afirmou ali, depois, né, nessa escolha, afirmou receber a escolha como um aumento de responsabilidade dentro do sistema comércio. Recebo a eleição para a primeira vice-presidência com muita gratidão e com o sentimento de que essa confiança aumenta ainda mais o meu compromisso com o setor, afirmou então Luiz Carlos Bom, novo vice-presidente da Confederação Nacional do Comércio de Bens, Serviços e Turismos.

É sempre bom ter um gaúcho, né, representando aí o estado nestas entidades aí, ou em algum evento aí relacionado a nível nacional, né? Evacuação de moradores no Rio Grande do Sul devido a risco de rompimento de barragem. Moradores de São Marcos, na Serra Gaúcha, seguem em alerta para o risco de rompimento de barragem Arroio São Luís. A Defesa Civil do Rio Grande do Sul emitiu um alerta, então, severo de perigo muito alto para o colapso iminente aí desta barragem. O aviso é destinado aos imóveis próximos à estrutura e às margens do rio Jaguari. Um alerta, então, foi enviado para a região às 15 horas e 53 minutos de ontem, quarta-feira, no período da tarde, orientando, então, a população a se preparar para uma evacuação. Segundo a Corsan, cerca de 170 moradores foram retirados de suas casas e estão acomodados em casas de familiares ou, então, em hotéis. Segundo Marcelo Almeida de Souza, ele que é coordenador da Defesa Civil, ele disse que há risco de colapso desta estrutura e que sim, havia risco e há risco para a vida de pessoas nesses locais, afirmou Marcelo Almeida de Souza, coordenador então da Defesa Civil.

Meteorito cruza o céu do Rio Grande do Sul em alta velocidade na madrugada desta quinta-feira. O meteoro de grande brilho, classificado como bola de fogo, cruzou o céu do Rio Grande do Sul na madrugada desta quinta-feira. O fenômeno pôde ser registrado em Santa Maria, na região central, e também em Santo Ângelo, noroeste do Rio Grande do Sul. A passagem do corpo celeste durou cerca de 3 segundos. O meteoro cruzou uma extensa região do céu em alta velocidade e chamou a atenção pela intensa luminosidade. As imagens foram captadas pelas câmeras do Observatório do Bate-Papo Astronômico em Santa Maria e também do Clube de Astronomia do Campus de Santo Ângelo, Instituto Federal Farroupilha. Os registros feitos de forma simultânea nas duas cidades, elas permitem análise da trajetória do fenômeno. A partir das imagens, então, é possível obter informações sobre a passagem do meteoro pela atmosfera terrestre.

0: Agora então, homem aí recebe alta após retirada de tumor e fala da sensação aí depois desta cirurgia. Leandro de Souza, que chegou, então, ele é considerado o homem mais tatuado do Brasil e teve alta após retirada aí de um tumor. Leandro de Souza, ele chegou a ter 95% do corpo coberto por desenhos e descobriu o tumor durante triagem para uma sessão de laser. Uma semana após passar por uma cirurgia para retirar um tumor da bexiga, o influenciador Leandro de Souza, ele que já foi considerado o homem mais tatuado do Brasil, se recupera em casa na cidade de Bagé, na região sul aí do Rio Grande do Sul. Segundo ele, ele leva a vida de forma normal após então a retirada deste tumor aí na bexiga. Ele afirma que a cirurgia, que foi realizada no último dia 16 de setembro no Centro Regional de Oncologia, Hospital de Caridade e Beneficência de Cachoeira do Sul, foi um sucesso. O influenciador diz que já notou melhoria no quadro de saúde, pois enfrentava dores constantes na região da bexiga. Estou cada vez mais forte, efeito imediato da cirurgia. Quando eu tirei a sonda, eu já vi que eu estava normal. É muito boa a sensação de ter nascido de novo, relatou então Leandro de Souza. Muito bem, agora são 9 horas 48 minutos para Sicredi. 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Você conferiu aí informações sobre o Rio Grande do Sul nesta manhã de quinta-feira, dia 24 de setembro. 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

0: 10 horas, 10 minutinhos, estamos de volta aqui na POSC FM. Temperatura agora aqui em Áurea, 14 graus neste momento. Dia ensolarado aí no município. Tem mais informações do horóscopo agora chegando para você, trazendo aí o terceiro bloco do horóscopo do dia aqui na Polska FM.
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3: Alô, você de Sagitário?
4: Sagitário!
3: Dia de rever como interage com as pessoas, inclusive através da tecnologia e das redes sociais, hein? Os astros mostram que mudanças inesperadas tendem a rolar em parcerias, na relação com clientes ou em acordos antigos. Lembranças de um antigo amor, um rolo ou um ex pode vir à tona. Ai, meu Deus. O número de hoje é o 6, a cor é o rosa.
4: Capricórnio.
3: A sua sensibilidade e intuição estão on e te ajudam a escolher as palavras certas. Aposte nisso, pois reviravoltas podem rolar e bagunçar a rotina. Bom, tem um amor? Aguarde intensidade de declarações românticas do lado dele ou dela. O número de hoje é o 48, a cor amarelo. Senhoras e senhores de Aquário, boas chances de transformar habilidade em oportunidade. Afinal, seus talentos podem ganhar destaque e render elogios mais clientes e até proposta vantajosa, inclusive de outra firma. Sentiu o cheirinho de sucesso aí? Ó, com o mozão, risco de ciúme o bobo, hein? Cuidado. O número da sorte pra você do signo de Aquário é o 12, a cor magenta. E você de peixes, período da manhã pede mais atenção e cautela, já que corre o risco de ficar pistola aí com alguma falta, com alguma fala ou situação e aumentar a tensão. Fazer algo que goste tem tudo para erguer o seu astral, ok? Se já tem um xodózinho, um rolê, viagem ou experiência intensa, a 2 promete trazer frescor para a relação. Número da sorte hoje, peixes, é o 55, a cor amarelo-ouro.
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0: Muito bem, você conferiu então o horóscopo de hoje. Aqui na nossa manhã de quinta-feira, amanhã a gente traz mais informações aí da astrologia do dia. Chegando agora informações aí e destaques dos municípios da nossa região, no oferecimento La Cantina Central Restaurante, venha almoçar na La Cantina, que está localizada na rua Princesa Isabel 268, no centro, em Áurea. 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Em Marcelino Ramos, onça parda é encontrada morta. Uma onça parda foi encontrada morta às margens da ERS 331, na altura da comunidade de São Caetano, em Marcelino Ramos. O animal foi localizado próximo à rodovia e a suspeita é de que tenha sido atropelado por um veículo. As circunstâncias da morte, no entanto, ainda estão sendo apuradas. O registro amplia o alerta para a presença de animais silvestres nas proximidades das rodovias, especialmente em trechos que atravessam áreas rurais e também áreas de vegetação.

Prefeitura de Itatiba do Sul e Sutraf promovem dia de campo. A Prefeitura Municipal de Itatiba do Sul e também o Sindicato Unificado dos Trabalhadores na Agricultura Familiar do Alto Uruguai promoveram um dia de campo relacionado ao projeto de transição sustentável do modelo produtivo que acontece no município. A atividade aconteceu em uma das lavouras de estudo do projeto na propriedade de Valdir Toniolo, comunidade de Derrubadas, interior do município. Além desse tópico, foram discutidos outras técnicas como mix de plantas de cobertura, adubação e também uso de bioinsumos. As famílias puderam conhecer e discutir o uso da cobertura verde, com a diversidade de plantas que protegem e promovem a saúde do solo e como ocorre a derrubada e também o plantio na cultura do milho. O projeto é uma iniciativa conjunta entre as entidades que disponibiliza acompanhamento técnico para cerca de 30 famílias no município, com o objetivo de implementar o método que busca a construção de alternativas de produção mais justas e também adequadas para a agricultura familiar frente aos desafios atuais.

Município de Ipiranga do Sul obtém destaque no Índice Municipal da Educação do Estado. Ipiranga do Sul, então, obteve destaque na avaliação do Índice Municipal da Educação do Rio Grande do Sul, divulgado pela Secretaria Estadual da Educação. O município alcançou a segunda colocação entre os municípios da AMAU, Associação de Municípios do Alto Uruguai, e também a 19ª posição em todo o Rio Grande do Sul. Para o município, o resultado é considerado um avanço na educação municipal e reflete a evolução dos indicadores de aprendizagem, especialmente no processo de alfabetização dos estudantes do segundo ano do ensino fundamental da rede municipal. De acordo com os resultados divulgados, o índice de alfabetização de Ipiranga do Sul passou de 66,92 em 2024 para 92,35 em 2025.

Município de Painfilho realiza reunião para a construção do Plano Municipal da Educação. Uma reunião voltada à construção do Plano Municipal de Educação do município de Painfilho, ela foi realizada com a participação de responsáveis integrantes do Fórum Municipal de Educação, além de equipes diretivas das escolas municipais e também representantes da Secretaria Municipal. O encontro teve como pauta o repasse de informes gerais e também debate sobre a elaboração do Fórum Municipal de Educação com o segmento dos responsáveis pelos estudantes. A reunião deu continuidade às discussões promovidas anteriormente com membros dos conselhos, professores, funcionários e alunos. Nesta etapa, a participação dos responsáveis também integrou o processo de escuta e contribuição para a elaboração do documento.

Centenário promove palestra sobre escuta mental. Escuta da saúde mental. Foi promovida aí no último dia 21, na última segunda-feira, em Centenário, palestra Quando a Vida Pede Escuta, com participação das psicólogas Yara Fernandes e Camila Pereto. A atividade integrou a programação alusiva à campanha Setembro Amarelo. O encontro abordou temas relacionados à reflexão, ao diálogo, ao acolhimento e à conscientização, com atenção à importância de observar situações e sentimentos que nem sempre são expressos. Ainda durante a atividade, também foi destacada a necessidade de dedicar atenção à própria saúde e às pessoas do convívio, considerando a escuta como uma das formas de cuidado e acolhimento. A programação do Setembro Amarelo busca promover espaços de diálogo sobre saúde mental, incentivando a fala, a escuta e também o acolhimento.

Agora são 10 horas 22 minutos. Você então conferiu aqui na Rádio Polska informações aí dos municípios da nossa região aqui do Alto Uruguai. 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

10 horas 38 minutos. 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Temperatura agora no município de Áurea, na casa aí dos 14 graus a temperatura. A gente aproveita agora para trazermos informações gerais aí, dando um giro pelos principais destaques aí do nosso país, no apoio de Oral Erechim, que está localizada junto à Praça Jaime Lago, em Erechim. 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

Brasileiros relatam desafios de voltar ao país após anos morando no exterior. Você já ouviu falar em choque cultural? Pois é uma sensação de estranheza que pode surgir no retorno ao próprio país após viver em outra realidade. Atualmente, mais de 5 milhões de brasileiros estão registrados em consulados no exterior. Mais de 5 milhões de brasileiros moram fora, segundo os últimos dados disponibilizados pelo governo brasileiro. Não há dados contabilizados pelo governo sobre a quantidade de brasileiros que retornaram ao país após viver anos no exterior, mas o endurecimento das políticas de imigração dos Estados Unidos e de vários países da Europa tem trazido muitos brasileiros aí a morar no Brasil. Esse retorno após anos morando fora nem sempre é fácil, causando muitas vezes algo que é descrito como choque cultural reverso, uma sensação de estranhamento em relação ao próprio país. Luciana de Lima Marçal, de 50 anos, ela morou no exterior de maio de 2017 até junho deste ano. Saiu do Brasil em busca de mais segurança para os filhos, que na época tinham entre 4 e 9 anos. Há 3 meses de voltar para o Brasil, ela diz que se assustou com os preços altos que encontrou ao retornar e também conta que ainda não se adaptou, por exemplo, ao trânsito caótico da cidade dela, que é a cidade de São Paulo. A volta para o Brasil foi muito pensada. Depois de tantos anos fora, sentimos que era o momento de voltar e estar novamente perto de nossas raízes e da nossa família. O que mais me assustou a voltar, sem dúvida, foi o custo de vida. Fiquei muito surpreso com o preço das coisas no Brasil e outro choque foi o trânsito. A sensação de falta de respeito e também educação. Ainda não consegui voltar a dirigir. Eu sabia que seria uma readaptação. O que eu não imaginava era o quanto algumas situações do cotidiano iriam me impactar depois de tantos anos vivendo fora, relatou então Luciana de Lima Marçal, de 50 anos, que estava fora do Brasil há quase 10 anos.

A Caixa aciona TST contra a greve. A Caixa Econômica Federal decidiu acionar o Tribunal Superior do Trabalho, o TST, contra a greve dos funcionários que chega ao 15º dia nesta quinta-feira. O banco vai pedir a abertura de um dissídio coletivo após uma tentativa de conciliação com os trabalhadores que terminou sem acordo. Em nota, a Caixa Econômica afirma que manteve diálogo com os empregados e as entidades representativas durante as negociações e que apresentou diferentes propostas ao longo do processo. Segundo o banco, as ofertas incorporaram demandas dos trabalhadores, mas não foi possível chegar a um consenso. Com isso, a Caixa disse que busca com o processo no Tribunal Superior do Trabalho uma solução institucional que garanta segurança jurídica e previsibilidade para as partes. O banco também afirmou que vai manter o diálogo com os empregados e cumprirá as determinações da Justiça do Trabalho. Ainda segundo a greve, o principal impasse nas negociações é o Saúde Caixa, plano de saúde dos empregados, segundo os representantes dos trabalhadores.

O IBGE, ele quer incluir mercado de drogas ilícitas no PIB. O IBGE estuda a metodologia que considera números de usuários, consumo médio e preços para estimar o tamanho desse mercado. Os primeiros resultados estão previstos para 2028. Outros países, eles já adotam cálculo semelhante. O IBGE então prepara a inclusão de uma estimativa sobre a comercialização de drogas ilícitas no cálculo do produto bruto do país, o PIB. A mudança está sendo desenvolvida como parte da revisão periódica do Sistema de Contas Nacionais e também os primeiros resultados da nova metodologia estão previstos para ser divulgado em 2028. A mudança não significa que o IBGE passará a considerar o tráfico de drogas uma atividade legal ou que passará a medir crimes em geral. O objetivo é estimar uma atividade econômica que efetivamente movimenta dinheiro e, dessa forma, evitar que parte da produção, da renda e dos gastos realizados no país fique fora das estatísticas econômicas.

Na Polônia, ataque com facas. Com faca. Na Polônia, ataque com faca faz um morto e quatro pessoas ficaram feridas. Um cidadão ucraniano foi detido após um ataque com faca numa abadia no leste da Polônia, que provocou um morto e deixando quatro pessoas feridas. Três delas estão em estado grave, anunciou a polícia. Porta-vozes da polícia e da procuradoria confirmaram a morte de uma vítima, que foram transportadas aí para hospital, segundo as autoridades policiais. Ainda um porta-voz da Procuradoria Distrital indicou que procuradores regionais e distritais foram enviados para o local do ataque, onde decorrem procedimentos intensivos de investigação. A motivação do suspeito ainda permanece desconhecida. Ainda a Polônia, membro da NATO e da União Europeia, tem acusado repetidamente a Rússia de atos de sabotagem desde o início da invasão em larga escala na Ucrânia.

O Datafolha divulgou nesta quinta-feira nova pesquisa eleitoral para a presidência, presidente do Brasil. Uma nova rodada de pesquisas eleitorais com os números da corrida presidencial. O levantamento foi contratado pela emissora Globo e também pelo jornal Folha de São Paulo. Na pesquisa eleitoral anterior, então, que foi realizada dia 17 de setembro, Lula tinha 39% no primeiro turno, seguido por Flávio com 36% e Augusto Cury aparecia em terceiro lugar com 6%. Já na simulação de segundo turno, Lula e Flávio apareciam em empate técnico. Lula com 46% e Flávio com 44%. Também ainda sobre as eleições, o próximo debate entre os presidentes, né, que vai acontecer dia 1º de outubro, realizado pela TV Globo. Logo após o Jornal Nacional, transmissão ao vivo. Então, dia 1º de outubro, primeiro debate aí, segundo debate presidencial que vai ser realizado pela TV Globo.

10 horas 52 minutos. Você acompanhou então informações aí, os principais destaques desta manhã de quinta-feira do nosso país, no oferecimento de Lavagem Stempkowski de Rosmar e Marli. Amanhã a gente traz mais informações aqui e destaques relacionado também tudo que rola aí no país e também alguns destaques e informações.

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Antes, a gente quer deixar a última música de hoje aqui para você. E é claro, agradecendo a participação e também a audiência aí de cada um, né? De cada ouvinte que esteve conosco nesta manhã aqui na Polska FM. Hoje a gente deixa a última música aí com Lua Santana. Um forte abraço a todos. Tenham uma ótima quinta-feira e a gente volta amanhã a partir das 8 horas da manhã, trazendo muita música, muito sucesso e, é claro, muita informação aqui na Polska FM.

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A minha saudação a todos os nossos ouvintes, na paz do Senhor Jesus. Com você, pastor Benhur, da Assembleia de Deus de Áurea. Estamos juntos em mais um programa Palavra de Esperança. E eu convido você para nós orarmos a Deus, agradecendo por esta manhã. Grande e maravilhoso Deus, Criador dos céus e da terra, o Deus que está entronizado nas alturas, a Tua palavra é fiel e verdadeira. A Tua palavra é poderosa. E nós queremos celebrar o Teu nome esta manhã, agradecendo ao Senhor porque o Senhor nos dá vida. O Senhor é o autor da vida. O Senhor nos dá alegria de conhecer esse dia, de estarmos vivos neste dia. E eu celebro ao Senhor. Eu oro por cada pessoa que está nos ouvindo e peço sobre ela e se multiplique a Tua bênção sobre cada um daqueles que creem no Senhor, daqueles que um dia entregaram a vida totalmente a Ti. Experimentem as bênçãos sem medidas do Senhor sobre a vida deles. É o que eu te peço e te agradeço no nome de Jesus. Amém. Muito bem, você está na Rádio Pós com 87.5 FM, no programa da Assembleia de Deus de Áurea. E nós vamos aqui com você todas as manhãs, de segunda a sexta-feira, 11 horas da manhã, ministrar uma palavra de Deus ao seu coração, trazer louvores também que vão tocar a sua alma. Eu quero deixar aqui os nossos avisos. Nossa escola bíblica aqui na nossa sede acontece todas as quartas-feiras, a partir das 19 horas, com classe para os adolescentes, para as crianças e para os adultos. E eu convido você e sua família a participarem do momento de estudo bíblico, de estudo da palavra de Deus. Toda quinta-feira temos cultos em Carlos Gomes, 19 horas, todo sábado em Centenário. E todos os domingos, celebração aqui, culto ao Senhor, às 19 horas, aqui na nossa sede da AD Áurea. Você e sua família são nossos convidados. Muito bem, fique aí conosco, nos acompanhe. Vamos ao primeiro louvor desta manhã. Daqui a pouquinho tem o tempo da palavra. Continue aí nos acompanhando. Eu creio que é uma palavra de Deus para o seu coração.

Vamos à palavra de Deus, compartilhe com você o texto do Salmos de número 23. Salmo de Davi. E esse texto é muito, muito conhecido. Nos diz assim a palavra: o Senhor é o meu pastor, nada me faltará. Ele me faz repousar em pastos verdejantes. Leva-me para junto das águas de descanso. Refrigera minha alma. Guia-me pelas veredas da justiça, por amor do seu nome. Ainda que eu ande pelo vale da sombra da morte, não temerei mal nenhum, porque tu estás comigo. O teu bordão e o teu cajado me consolam. Preparas uma mesa na presença dos meus adversários, unge minha cabeça com óleo, o meu cálice transborda. Bondade e misericórdia certamente me seguirão todos os dias da minha vida, e habitarei na casa do Senhor para todo o sempre. Aqui Davi estava descrevendo o cuidado de Deus conosco, o cuidado do Senhor com ele, o cuidado de Deus com os seus. E ele usa esta comparação com a atividade do pastorado, com a atividade do pastoreio, a atividade de cuidar das ovelhas, que ele conhecia muito bem. Então Davi sabia que para uma ovelha estar descansada, uma ovelha estar bem nutrida, bem cuidada, depende do trabalho do pastor. E aí ele descreve Deus cuidando nos mínimos detalhes. Ele me faz repousar em pastos verdejantes. Ele refrigera minha alma. Eu tenho falado por vezes aqui que nós, dentro de nós existe uma alma, e que essa alma, que é a sede das nossas emoções, dos nossos pensamentos, da nossa razão, das nossas decisões, ela em muitos momentos ela se agita, ela agora experimenta as aflições desse tempo, as decepções, as angústias, a depressão, ela experimenta a ansiedade, e ela precisa de refrigério. E aí o salmista Davi está dizendo o seguinte: é o Senhor quem refrigera minha alma. Ele guia-me pelas veredas da justiça, por amor do seu nome. Ele segue ainda dizendo: ainda que eu ande pelo vale da sombra da morte. Vale da sombra da morte é um momento extremo que nós, quem sabe, não gostaríamos de passar, mas que chega para todos. Todos nós um dia vamos enfrentar o vale da sombra da morte. E o salmista diz: tu estás comigo, eu não temerei mal algum, porque tu estás comigo, a tua vara e teu cajado me consolam. Escuta, deixa eu dizer para você: em Deus nós temos tudo o que precisamos para viver bem. Tudo o que precisamos para vivermos uma vida plena está em Deus. Então nós podemos olhar para o Salmo 23 e entender que o Senhor está conosco. Não temas, não tenha medo. Eu não sei qual é a situação extrema que você está enfrentando. Eu não sei se você está enfrentando a depressão, se você está enfrentando crise de ansiedade, se você está enfrentando problemas de estresse, problemas emocionais, problemas que estão aí abalando a sua alma. Ei, eu quero dizer para você: o Senhor é quem refrigera a nossa alma. Encontre em Deus tudo o que você precisa para uma vida plena. Como que eu faço isso, pastor? Simples, você precisa aceitar o convite de Jesus, que está registrado lá em Mateus, no capítulo 11, a partir do versículo 28, em que
Que Jesus diz: vinde a mim, quem está descansado e sobrecarregado, e eu vos aliviarei. Tome sobre vós o meu jugo, aprenda de mim, que sou manso e humilde de coração, e encontrareis descanso para a vossa alma, porque o meu jugo é suave e o meu fardo é leve. Quando você dá uma resposta positiva ao convite de Jesus, primeira coisa que Jesus faz na nossa vida, quando damos essa resposta positiva, é corrigir a nossa carga e deixar a nossa carga uma carga suportável. E aí nós podemos entender a expressão que Deus não dá uma carga que a gente não pode carregar. Porque as nossas aflições desse tempo presente, as aflições que vêm sobre nós, a Bíblia diz que não é para se comparar, não dá para se comparar com a glória que em nós há de ser revelada. Então escute, não deixe se levar pelo desânimo, pelas frustrações, pelo problema que hoje você está vivendo. Levante seus olhos, confie em Deus e encontre descanso para a alma, refrigério para a alma, alívio para a alma. Encontre vitória em Deus para você e para sua família. E eu sigo olhando para o Salmo 23, entendendo que em Deus há provisão para todas as fases da nossa vida. Momentos de descanso, momentos de estar junto às pessoas que nos cercam, momentos que precisamos de refrigério para a alma, para os nossos problemas emocionais. Momento em que enfrentamos o vale da sombra da morte, é um momento extremo que vivemos. O Senhor está conosco. E momentos em que somos, quem sabe, atacados por adversários, a Bíblia nos diz, o salmista dizendo, que o Senhor prepara uma mesa na presença dos inimigos e unges a cabeça com óleo, o cálice transborda. Então nós precisamos entender que o pastor tem todo o cuidado conosco. O Senhor, o nosso grande pastor das ovelhas, ele tem todo o cuidado para que nós estejamos bem cuidados, bem tratados, bem nutridos, com a nossa alma refrigerada e com a nossa cabeça ungida. E estando assim, ele expressa no versículo 6 dizendo: a bondade e a misericórdia do Senhor certamente me seguirão todos os dias da minha vida e habitarei na casa do Senhor para todo o sempre. Esse era o propósito de Davi. Não era receber uma bênção da parte de Deus e nunca mais aparecer. Não era receber uma bênção da parte de Deus e esquecer que Deus está ali cuidando ao seu lado. Ele diz: não, eu quero habitar na casa do Senhor para todo sempre. Ele expressa em outro salmo dizendo: uma coisa eu peço ao Senhor, Salmos 27 e 4. Uma coisa eu peço ao Senhor e a buscarei, que eu possa habitar na casa do Senhor todos os dias da minha vida, para que eu possa aprender no seu templo. E aí ele diz que bondade e misericórdia me seguirão todos os dias. Você já provou da bondade de Deus? A Bíblia nos diz: provai e vede que o Senhor é bom. E misericórdia é quando o Senhor nos dá aquilo que nós não merecíamos. Perdão, misericórdia é quando Deus não nos dá o que merecíamos. Merecíamos o castigo, merecíamos, quem sabe, a perdição eterna, mas Deus não nos deu. Por quê? Porque a sua misericórdia se renovou sobre nós. Nós vemos que a Bíblia Sagrada também nos diz que a misericórdia do Senhor é nova a cada manhã e a sua fidelidade é de geração em geração. Eu quero orar com você esta manhã. Pense no texto bíblico, pense em Salmos 23. Senhor é meu pastor, nada me faltará. Pai, obrigado por esta manhã, obrigado pela palavra, obrigado por cada um dos nossos ouvintes. Eu te agradeço. Eu peço, Pai, que o Senhor se revele de forma especial. Que eles conheçam o Senhor através da palavra e conheçam e encontrem em Ti motivação para prosseguir um pouco mais, lutar um pouco mais, avançar um pouco mais, viver
plenamente guardado e cuidado pelo Senhor, que é o nosso grande pastor das ovelhas. Muito obrigado, Senhor. Muito obrigado porque nos tempos de aflições, de angústia, o Senhor refrigera minha alma. Obrigado porque no momento intenso da nossa vida, o Senhor está conosco. A sua vara e o seu cajado nos consolam. Muito obrigado. Obrigado porque o Senhor unge a nossa cabeça com óleo. Obrigado porque o Senhor livra-nos, Senhor, daqueles que são se levantam contra nós. Obrigado porque o Senhor é Deus bondoso e a sua misericórdia nos seguirão. Sei com cada um, eu peço a tua bênção no nome de Jesus. Amém.

Louvamos a Deus pela palavra do nosso Deus e eu quero incentivar você a ler a Bíblia. Leia a palavra de Deus. Ali você vai encontrar direção, luz, vai encontrar sabedoria de Deus para a sua vida. Você será alimentado com a palavra, você será tratado pela Bíblia Sagrada, pela palavra, encontrará aquilo que Jesus tem prometido para você através da Bíblia Sagrada. Deus abençoe a cada um, obrigado por nos acompanhar, obrigado por estar conosco na programação. E eu reforço aqui o convite para você, todas as quartas-feiras, Escola Bíblica aqui na nossa sede, 19 horas. Todas as quintas temos cultos em Carlos Gomes, todos os sábados em Centenário. E domingos nós temos os cultos aqui, 19 horas, grande celebração ao Senhor aqui na AD Áurea. Que Deus abençoe você e sua família. Amanhã nós voltamos 11 horas da manhã com mais uma programação.

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9: 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Meio-dia, 25 minutos, 21 graus no campus centro da URGS em Porto Alegre. As eleições parlamentares ocorridas ontem no Marrocos remodelaram o equilíbrio entre os principais partidos do país, em meio a uma participação eleitoral acentuadamente menor. De acordo com os resultados provisórios, o partido Autenticidade e Modernidade, de orientação laica e muito próximo à monarquia, conquistou o maior número de cadeiras, 97 no total, contra 87 em 2021. O PAN formava uma coalizão com a Aliança Nacional dos Independentes, que liderou o governo após as últimas eleições, mas que neste pleito viu sua bancada cair de 102 para 66 cadeiras. Outro partido, até então no governo, era o partido Istiqlal, que caiu de 81 para 65 cadeiras. Agora o rei deve nomear o chefe de governo dentre os membros do partido político mais votado, no caso o PAN. Porém, o grupo terá que fazer alianças para conseguir a maioria no parlamento e poder governar. Não está claro se a última coalizão será mantida, já que houve tensões expostas entre os partidos durante a campanha. Grupos armados entraram em confronto com tropas federais no norte da Etiópia, enquanto crescem os temores de uma escalada do conflito para outras regiões. Os combatentes interromperam o tráfego aéreo com as forças da Frente de Libertação do Povo de Tigray, tomando o controle de aeroportos na região, e a Ethiopian Airlines suspendendo voos no norte do país. Relatos locais também indicavam a captura de Abala, capital de um distrito vizinho. A intensificação dos confrontos ocorreu dias depois de 7 movimentos armados de toda a Etiópia anunciarem a formação da Aliança das Forças Populares Etíopes para a Sobrevivência, que se comprometeu a derrubar o atual governo. A Organização das Nações Unidas realiza o terceiro dia da Assembleia Geral em Nova York. Ontem, o presidente do Irã discursou e chamou Estados Unidos e Israel de terroristas. Nesta quinta, o presidente da Autoridade Palestina denunciou um esquema colonialista de Israel nos territórios palestinos. Mahmoud Abbas também fez um apelo para que a comunidade internacional não deixe outros massacres ocorrerem. O líder palestino não estava presente no plenário da ONU e seu discurso foi transmitido aos presentes porque o governo Donald Trump negou seu visto, assim como em 2025. O ministro da Fazenda, Dario Durigan, afirmou hoje que a Entre Investimentos, envolvida no financiamento do filme sobre a vida do ex-presidente Jair Bolsonaro, recebeu dinheiro do crime organizado e do Banco Master. O dono da Entre Investimentos é Antônio Carlos Freixo Júnior, conhecido como Mineiro. O empresário é alvo da terceira fase da Operação Carbono Oculto, deflagrada nesta manhã. Segundo o Ministério Público de São Paulo, Mineiro prestava serviços de lavagem de dinheiro para um esquema criminoso no setor de combustíveis. O empresário afirmou, em delação premiada, ter repassado mais de 60 milhões de reais a um fundo que custeou o Dark Horse, a pedido de Daniel Vorcaro, após cobranças feitas pelo senador e candidato à presidência, Flávio Bolsonaro. A campanha do presidente Luiz Inácio Lula da Silva acionou o Supremo Tribunal Federal e o Tribunal Superior Eleitoral para investigar uma possível interferência dos Estados Unidos nas eleições brasileiras. No STF, o pedido é para que sejam apuradas suspeitas de apoio estadunidense à candidatura de Flávio Bolsonaro, incluindo eventual financiamento de ações digitais. No TSE, a campanha pede...
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11: Meio-dia e 30 minutos.
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2: Décima posição.

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1: 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Cooper Alfa, hoje é 24 de setembro.
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total para 16 mil aves, totalizando de 5 hectares de área, com fácil acesso, podendo ser negociado os equipamentos separadamente. Interessados, ligar 549-9654-7471 ou 549-9939-1241, região de Três Arroios. A Cotrel convoca seus associados para participarem das assembleias municipais. Amanhã, sexta-feira, dia 25 de setembro, às 9h30 da manhã, em Campinas do Sul, na Associação dos Ex-Funcionários da Cotrel. Também amanhã, sexta-feira, dia 25 de setembro, às 14 horas, em Entre Rios, na unidade Cotrel Entre Rios do Sul. Dia 29 de setembro, terça-feira, às 9h30 da manhã, em Erval Grande, na Câmara de Vereadores. Também na terça, dia

tornando um dos nomes mais marcantes do rock gaúcho. E tem uma música deles que, quando começa, você já sabe que vem aquela guitarra com personalidade. Então, presta atenção. Sob um céu de blues...

0: Sobre um céu de blues, 13 horas e 34 minutos.
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0: Pra ti que tá chegando agora, muito boa tarde. Eu sou a Jéssica e esse é o Conexão Jovem. 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

E olha só, agora você presta atenção nessa música porque ela tem uma história bem curiosa. Você ouve Dívida e já percebe que não é simplesmente rock. Tem samba, rock, tem funk, tem aquela malandragem na levada, sabe? Isso não aconteceu por acaso. É requisito básico pra personalidade. A música foi inspirada em Bezerra da Silva e a melodia bebeu das influências de Jorge Ben Jor. E quem juntou tudo isso foi o Ultraman, a banda gaúcha que teve muita preocupação em ficar presa em um único estilo. Jura alto. E tem mais, a música foi lançada no álbum Olelê, de 2000, e depois ganhou uma nova versão com Marcelo Falcão, do Rapa, no acústico MTV Bandas Gaúchas. Essa

Você curtiu Dívida Ultraman Irapa aqui no Conexão Jovem? Por motivos de forças maiores, hoje o nosso programa vai ser um pouquinho mais curto. Então eu vou ficando por aqui. Muito obrigada pela tua companhia. E eu deixo vocês com Armandinho, Lua

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0: mais um bloco musical, hein? Mais uma sequência daquelas. Fica triste não, hein? Porque em breve, daqui a pouquinho, voltamos com mais Pegada Sertaneja.
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0: Uau, hein? Que energia contagiante essas músicas sertanejas nos trazem. 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Não vá embora, porque ainda temos aí muito mais sucessos incríveis pra você, pra embalar o seu programa Pegada Sertaneja. 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
0: E aí, estão prontos pra mais uma dose de alegria e animação? Porque o Pegada Sertaneja aqui tá prontinho. Preparamos aqui muita música boa pra você curtir as melhores do sertanejo, hein?
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0: Obrigado, Mato Grosso. Obrigado, Matia. Obrigado, Divino
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2: E assim terminamos mais um bloco musical, hein? Mais uma sequência daquelas. Fica triste não, hein? Porque em breve, daqui a pouquinho, voltamos com mais Pegada Sertaneja.
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2: 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Então não perca tempo, porque aqui o Pegada Sertaneja, a festa está apenas começando!

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0: Opa, turminha! Estamos começando ao vivaço pra você mais um Show da Tarde. Prepare-se aí pra uma tarde cheinha de diversão e de muita interatividade. E é claro, aquele sucesso aí que quando toca aqui, toca você, hein? Aumenta o volume!
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11: Desse breve intervalo comercial, a gente tá de volta aqui com mais uma dose de música boa no seu Show da Tarde. Tá prontinho aí pra embalar mais ainda as melhores? E aí, tá prontinho pra ouvir aí somente as mais da tarde? Então se liga e vem junto com a gente. Tamo

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15: Tudo para mais um super bloco musical repleto de sucessos aqui no seu Show da Tarde. Ó, espero que você esteja animadão aí, hein? Pois estamos aqui naquele clima, daquele jeito, no pique, hein? Bora aumentar o volume aí porque músicas incríveis vão rolar a partir de agora.

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9: Estamos de volta aqui com mais uma seleção musical do seu show da tarde. Olha, prepare-se porque essa seleção promete. Você vai cantar, você vai dançar, você vai se divertir ao som dos hits aí do momento, hein?
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18: Voltamos com tudo para mais um super bloco musical repleto de sucessos aqui no seu show da tarde. Ó, espero que você esteja animadão aí, hein? Pois estamos aqui naquele clima, daquele jeito, no pique, hein? Bora aumentar o volume aí porque músicas incríveis vão rolar a partir de

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10: Aqui com você no seu Show da Tarde e já vamos dar aqui o play na sequência que envolve você, hein? Os hits mais incríveis, o que tá bombando lá fora, toca aqui na sua programação, o seu programa cheio de energia positiva.

0: você tem que mandar aquela mensagem. Mas manda o que está no seu coração.
1: Porque se fosse eu falaria mais ou menos assim.
2: Ei, boa noite. 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A boca é sua, curte suas farras. Sinto mais nada.
0: Não, apaga, apaga, apaga.

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6: Tudo para mais um super bloco musical repleto de sucessos aqui no seu Show da Tarde. Ó, espero que você esteja animadão aí, hein? Pois estamos aqui naquele clima, daquele jeito, no pique, hein? Bora aumentar o volume aí porque músicas incríveis vão rolar.

0: Obrigado, Mato Grosso. Obrigado, Matias.
1: Obrigado. Boa tarde.
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3: Muito bem, depois desse breve intervalo comercial, a gente tá de volta aqui com mais uma dose de música boa no seu show da tarde. Tá prontinho aí pra embalar mais ainda as melhores? E aí, tá prontinho pra ouvir aí somente as mais da tarde? Então se liga e vem junto com a gente. Tamo de volta.

0: sempre digo, nossa, como o tempo voou, né, gente? Já é hora de dar tchauzinho. Agradecemos mais uma vez pela sua super audiência, por essa companhia super especial. Até amanhã em mais um Show da Tarde aqui pela rádio que, é claro, toca somente as que você gosta de ouvir.
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5: Sou, que bom estarmos juntos novamente, estamos chegando por aqui na sua rádio, eu sou amigo Elbert Andrade e você do outro lado me fazendo companhia a partir de agora com muita música sertaneja. Pode aumentar o som por aí porque o Classe A está começando, deixa cair os modernos.
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1: É, mais uma que nós ouvimos aqui em nossa programação. Daqui a pouquinho, mais moda pra você.
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1: Você está ouvindo o sertanejo classe A. De volta com você com mais um bloco de música boa.
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1: É, porque aqui é assim, né?
2: Sextou
1: e no pelo e valendo.
2: Valendo.
1: E essa aqui, então, vamos fazer a galera sofrer um bocadinho que eles merecem, né?
3: Então bora. Começa, bebê.
1: Tem só de amor.
2: Você vai solar, bicho?
1: Feliz e vivo. Sente a pressão desse cara aqui, ó.
2: Então vai.

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1: Já já, mais músicas pra você no Classe A.
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1: Chegando mais sucesso em nossa programação, deixa cair os modão.
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1: Modão que nós ouvimos por aqui também em nossa programação. Daqui a pouquinho a gente volta, hein? Vou lhe tomar um café. Já já mais músicas pra você.
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1: Você está ouvindo o Sertanejo Classe A. De volta com você com mais um bloco de música boa.
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0: Eu nunca esqueço de Goiânia.
1: Obrigado, gente!
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1: Daqui a pouquinho, mais moda sertaneja pra você.
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1: Você está ouvindo o Sertanejo Classe A, de volta com você com mais um bloco de música boa.
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0: Obrigado.
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2: Mais um modão que nós ouvimos juntos em nosso programa Sertanejo Classe A. Daqui a pouquinho tem mais músicas.
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2: Você está curtindo o sertanejo classe A na comunicação do amigão de sempre, o Elbert Andrade. Vamos juntos. É muito bom, né, saber que você está ligado com a gente, está ouvindo o nosso programa.
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1: Daqui a pouquinho tem mais sucessos.
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1: O melhor do sertanejo classe A. Deixa cair os modão.
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1: Mais um modão que nós ouvimos juntos em nosso programa Sertanejo Classe A. Daqui a pouquinho tem mais músicas.
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1: Você está ouvindo o Sertanejo Classe A, de volta com você com mais um bloco de música boa.
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0: cada um de vocês tem um espacinho guardado dentro do nosso coração. E é isso aí. Queria deixar um forte abraço do Lucas Reis. Que todos fiquem com Deus. Obrigado, viu?
1: Gente, essa noite só se tornou especial por causa da presença de vocês. Foi uma alegria muito grande pra gente estar aqui mostrando as nossas modas pra vocês. Obrigado por escutar a gente. E é isso aí, até a próxima, se Deus quiser. Espero que esse DVD agrade as expectativas de todos vocês. Muito obrigado.
0: Fica um forte abraço, Lucas Reis.
1: Um abraço do Tasso Grande pra todos vocês.

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1: Contagem regressiva.

nossa vida. Após 22 anos de carreira, vocês cantaram, o Brasil inteiro cantou. E eu quero ver vocês cantando mais uma vez juntinho com a gente. Em uma só voz.

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2: Fala, turma. Tudo certinho? É sexta-feira, finalzão de semana, dia internacional do chá de malte. Prazer enorme. Eu sou Rodrigo Santos no ar. Mais uma edição do Nossa Noite. Aumenta o volume. Muita música bacana chegando na rádio que você ama. Pra começar, tem Gustavo Lima e a Bala Alojada.
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0: está no Nossa Noite.
1: Vocês precisam admitir alguma coisa.

0: Jorge Mateus, sol nos olhos nesta noite gostosa de sexta-feira. Finalzão de semana, já que tem mais músicas.
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0: Então de volta, tem Hugo e Guilherme, dois corações e uma história.
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8: A gente queria agradecer a presença de cada um de vocês, obrigado pelo carinho, obrigado pela amizade de vocês. É muito prazeroso, muito gratificante tudo que tem acontecido nas nossas vidas. E eu fico feliz demais de ter tanto amigo assim, tantas pessoas que gostam do nosso trabalho, gostam de mim, aprenderam a gostar do Guilherme. Uma salva de palmas pra vocês! Céu e Guilherme no pelo ao vivo, Guilherme!
9: Obrigado, gente!
8: E esse DVD vai pro seu vovô, né, cara?
9: Isso aí.
8: Bora! Nós!

0: E uma história.
1: Obrigado, gente. Obrigado.
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1: Vamos assim, ó. Segura assim, moçada. Pode dar um gritinho assim, ó. Ei, Brasil! Essa é moda pra mais de metro, hein?

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0: Iniciar nossa noite com Jota Quest Imprevisível nessa noite gostosa de sexta-feira. Ana Paula tá com a gente, um beijo. E também o Adalberto sempre na sintonia. Valeu, Adalberto.
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0: Estamos de volta, tem Mato Grosso e Matias.
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